Coloquemos as nossas intenções para o Santo Rosário de hoje. Rezamos pelo Papa Leão, pela sua vida, pela sua saúde, pelas suas intenções. Rezamos pelos bispos do mundo inteiro. Coloque o nome do seu bispo, da sua diocese. Rezo pelo meu bispo Dom José Negre, pelo seu auxiliar Marcelo, emérito Dom Fernando, pela diocese de Santa Mara. Rezamos pelos padres, por todos os sacerdotes do mundo inteiro. Reze pelo seu pároco. Rezamos, Senhor, pela santificação do clero. Rezamos a Deus pedindo mais vocações para a sua igreja, santas vocações. Rezo pelo nosso Instituto dos Carmelitas Mensageiros do Espírito Santo. Irmãos e irmãs, pela nossa fundadora irmã Maria José do Espírito Santo. Rezamos, Senhor, pela santificação das famílias, pela santificação dos casais, pela conversão dos pecadores, pelas almas do purgatório. Pela paz no mundo, por tantos países em guerras, pelos refugiados em tantos lugares do nosso mundo. Rezamos pelas necessidades mais urgentes do nosso Brasil, pelas pessoas e lugares vítimas de catástrofes naturais no mundo inteiro, pelos desempregados, pelos doentes, pelos sofredores, pela obra de Nossa Senhora de Guadalupe, pela liberação de documentos que precisamos, por todos os que rezam este rosário conosco. Do fundo do teu coração, faça o teu pedido, faça a tua prece. Qual é a causa que tem te feito acordar na madrugada? Quais são os pedidos que você ora? Quais são os pedidos que você reza? Reze agora no silêncio do teu coração. Jesus está te escutando.

0: Obrigado, Jesus, por este momento. Obrigado, Jesus, por esta hora. Obrigado, Jesus, por esta manhã. Obrigado, Senhor, por mais um dia de vida. Como é bom estar na Tua presença, Jesus. Como é bom estar na Tua presença, Jesus. Obrigado, Jesus, por mais uma semana que começamos. Oitavo dia com São Miguel Arcanjo. Obrigado, Senhor, por nos dar força. Não estamos aqui porque nós damos conta, mas porque o Senhor nos dá força. Estamos aqui porque o Senhor nos chamou. Amém. Bom dia, minha gente! Bom dia! Que alegria! Já convido você a ficar de pé na sua casa. Você que ainda está deitado, bora levantar. Dá um salto dessa cama, vai lavar seu rosto, dá aquela espreguiçada. Ande de um lado para o outro da sua casa para você despertar, para você acordar. É madrugada, é segunda-feira, é oitavo dia com São Miguel Arcanjo. Ai, que alegria nós estarmos juntos! Nós vamos ficar juntos essa semana inteira, rezando uns pelos outros. Obrigado, Senhor. Eu quero acolher você que nos acompanha pelo Twitch, pelo X, pelo TikTok, pelo Instagram, pelo canal do YouTube, Facebook. Você que nos acompanha pela Canção Nova, pela Rede Vida de televisão, sejam bem-vindos. Se você ainda não ligou seu celular, liga seu celular em alguma rede social. Quando você liga seu celular, é aí que você mostra que você está aqui com a gente. Você que nos acompanha pelas rádios, seja bem-vindo. Quero acolher os que me ajudam aqui no estúdio, Claudemir, Jadson, Matheus, Natan, sejam bem-vindos. Bom dia, Tiago.
1: Bom dia, Frei, sua bênção.
0: Alegria ter você aqui. Bom dia, Benícia.
2: Sua bênção, Frei.
0: Que alegria estarmos juntos.

estenda suas mãos para Jesus. Você já pode entregar sua vida, você pode entregar sua família, você pode entregar suas noites escuras, você pode entregar suas noites traiçoeiras. Quantas situações têm acontecido na sua vida? Quanto medo, quantas batalhas, quantas provações, quantas dificuldades, quantos medos. Entrega para Jesus. Entrega para Jesus, porque você sozinho não dá conta de resolver. Deus já está cuidando de todas as coisas. Apresentai a Deus as vossas preocupações, porque Ele tem cuidado de vós. 1 Pedro capítulo 5 vai nos dizer isso. Ele tem cuidado de vós. Enquanto você reza, Deus vai cuidando da sua vida, Deus vai cuidando das suas realidades. Deus já está cuidando do teu futuro. Deus já está cuidando da tua família. Mas a tua parte é orar. A tua parte é orar. Nunca se esqueça disso. A minha parte é orar. A minha parte é rezar.

0: sorrindo. Eu quero acolher você que está aqui pela primeira vez. Quantos estão aqui pela primeira vez? Seja bem-vindo. Seja bem-vindo. Você que chamou mais alguém, você foi a bênção na vida de outra pessoa. Você foi a bênção na vida de outra pessoa. E você que está aqui pela primeira vez, seja bem-vindo. Você vai perceber que seu corpo vai cansar, mas sua alma vai descansar. Pegue o seu terço e vamos rezar com fé. Creio em Deus Pai, Todo-Poderoso,
1: Criador do céu e da terra, e em Jesus Cristo, seu único Filho, nosso Senhor, que foi concebido pelo poder do Espírito Santo, nasceu da Virgem Maria, padeceu sobre Pôncio Pilatos, foi crucificado, morto e sepultado, desceu à mansão dos mortos, ressuscitou ao terceiro dia, subiu aos céus, está sentado à direita de Deus Pai Todo-Poderoso, de onde há de vir a julgar os vivos e os mortos. Creio no Espírito Santo, na Santa Igreja Católica, na comunhão dos santos, na remissão dos pecados, na ressurreição da carne e na vida eterna. Amém.
0: Um Pai Nosso com três Ave Marias em honra à Santíssima Trindade. Pai Nosso que estais no céu, santificado seja o vosso nome, venha a nós o vosso reino. Seja feita a vossa vontade, assim na terra como no céu.
1: O pão nosso de cada dia nos dai hoje, perdoai-nos as nossas ofensas, assim como nós perdoamos a quem nos tem ofendido. E não nos deixeis cair em tentação, mas livrai-nos do mal.
0: Amém. Ave Maria, cheia de graça, o Senhor é convosco. Bendita sois vós entre as mulheres, e bendito é o fruto do vosso ventre, Jesus.
1: Santa Maria, Mãe de Deus, rogai por nós, pecadores, agora e na hora de nossa morte.
0: Amém. Ave Maria, cheia de graça, o Senhor é convosco. Bendita sois vós entre as mulheres, e bendito é o fruto do vosso ventre, Jesus.
1: Santa Maria, Mãe de Deus, rogai por nós, pecadores, agora e na hora de nossa morte. Amém.
0: Ave Maria, cheia de graça, o Senhor é convosco. Bendita sois vós entre as mulheres, e bendito é o fruto do vosso ventre, Jesus.
1: Santa Maria, Mãe de Deus, rogai por nós, pecadores, agora e na hora de nossa morte. Amém.
0: Glória ao Pai, ao Filho e ao Espírito Santo.
1: Como era no princípio, agora e sempre. Amém.
0: Ó meu Jesus,
1: perdoai-nos, livrai-nos do fogo do inferno, levai as almas todas para o céu e socorrei principalmente as que mais precisarem da vossa misericórdia.
0: E no primeiro mistério gozoso nós vamos contemplar o anúncio do anjo Gabriel à Virgem Maria. Você que tem o itinerário, hoje nós estamos na página 93. O nosso tema hoje é pais e filhos. Nem todo mundo aqui é pai, mas todo mundo é filho. E muitos de vocês são pais. Muitos aqui são pais. Nós vamos meditar hoje sobre os nossos pais, sobre os filhos. A nossa passagem base, Colossenses 3:21. Pais, deixai de irritar vossos filhos, para que não se tornem desanimados. Ah, que coisa mais bonita. Quando a Bíblia diz, pais, deixais de irritar vossos filhos. Pais e filhos não devem viver brigando um com o outro. Então, um pai que irrita o seu filho é um pai que está o tempo todo desunido do seu filho. O pai não deve desanimar o filho. E o filho não deve desanimar o pai. Pais e filhos não devem se desanimar uns aos outros. Então é muito triste essa relação onde o pai irrita o filho, onde o filho irrita o pai, onde o pai desanima o filho desanima o pai. E neste primeiro mistério, nós contemplamos o anúncio do anjo Gabriel à Virgem Maria. Convido você a abrir sua Bíblia no Salmo 126. Salmo 126. Versículo 3, Salmo 126, versículo 3, Vede, os filhos são um dom de Deus. Você que é papai, você que é mamãe, lembre-se que teu filho é um dom de Deus. E portanto você é um dom de Deus, você é filho. Eu quero que você diga comigo: eu sou um dom de Deus.
1: Eu sou um dom de Deus.
0: Se você tem filhos, diga: meus filhos são dons de Deus.
1: Meus filhos são dons de Deus.
0: Vede, os filhos são um dom de Deus. É uma recompensa, o fruto das entranhas. Ah, que graça ter filhos. A mamãe, minha mamãe com meu pai, teve só eu. Filho único. Depois minha mãe teve seu primeiro casamento anulado. E no casamento com meu padrasto, eu tive mais dois irmãos. Os filhos são um dom. Um dom de Deus. Então, filho não é castigo. Filho é dom. A gente tem que trocar aquela palavrinha, né? Filho dá trabalho, não. A gente tem que mudar a palavra. A gente tem que... Filho não dá trabalho, filho é dom. O trabalho também dá trabalho. Se a gente for olhar tudo na vida dá trabalho, tudo na vida exige, tudo na vida exige. Mas o filho é dom. Em outras palavras, não é algo negativo. O filho é uma bênção. O filho é uma bênção. É uma recompensa. É o fruto das entranhas. Eu queria que você, papai, você, mamãe, pensasse nos teus filhos agora. Aqueles que Deus te confiou para você cuidar. Porque na verdade são filhos de Deus. E Deus te deu a missão, a responsabilidade de cuidar. E você que é filho, pensa também nos seus pais. Hoje é um dia para a gente pensar nos nossos pais. Quero já, desde já, coloca o nome dos seus pais aqui. Eu quero colocar o meu pai Jorge. Quero colocar minha mãe Helena diante de ti, Jesus. Pai nosso que estais no céu, santificado seja o vosso nome, venha a nós o vosso reino, seja feita a vossa vontade, assim na terra como no céu.
2: O pão nosso de cada dia nos dai hoje, perdoai-nos as nossas ofensas, assim como nós perdoamos a quem nos tem ofendido. E não nos deixeis cair em tentação, mas livrai-nos do mal.
0: Amém. Ave Maria, cheia de graça, o Senhor é convosco, bendita sois vós entre as mulheres, e bendito é o fruto do vosso ventre, Jesus.
2: Santa Maria, Mãe de Deus, rogai por nós, pecadores, agora e na hora de nossa morte. Amém.
0: A beleza de ser pai, a beleza de ser mãe. Neste mistério, nós estamos vendo que o Filho de Deus escolheu um pai nesta terra. A pai adotivo, José. E o Filho de Deus escolheu uma mãe nessa terra, Maria. E essa não adotiva, essa vai gerar. E neste mistério que a gente contempla, Jesus vai entrar no ventre dela agora. Meditemos isso. Ave Maria, cheia de graça, o Senhor é convosco. Bendita sois vós entre as mulheres, e bendito é o fruto do vosso ventre, Jesus.
2: Santa Maria, Mãe de Deus, rogai por nós, pecadores, agora e na hora de nossa morte. Amém.
0: Ave Maria, cheia de graça, o Senhor é convosco. Bendita sois vós entre as mulheres, e bendito é o fruto do vosso ventre, Jesus.
2: Santa Maria, Mãe de Deus, rogai por nós, pecadores, agora e na hora de nossa morte. Amém.
0: Ave Maria, cheia de graça, o Senhor é convosco. Bendita sois vós entre as mulheres, e bendito é o fruto do vosso ventre, Jesus.
2: Santa Maria, Mãe de Deus, rogai por nós, pecadores, agora e na hora de nossa morte. Amém.
0: Ave Maria, cheia de graça, o Senhor é convosco. Bendita sois vós entre as mulheres, e bendito é o fruto do vosso ventre, Jesus.
2: Santa Maria, Mãe de Deus, rogai por nós, pecadores, agora e na hora de nossa morte. Amém.
0: Ave Maria, cheia de graça, o Senhor é convosco. Bendita sois vós entre as mulheres, e bendito é o fruto do vosso ventre, Jesus.
2: Santa Maria, Mãe de Deus, rogai por nós, pecadores, agora e na hora de nossa morte. Amém.
0: Ave Maria, cheia de graça, o Senhor é convosco. Bendita sois vós entre as mulheres, e bendito é o fruto do vosso ventre, Jesus.
2: Santa Maria, Mãe de Deus, rogai por nós, pecadores, agora e na hora de nossa morte. Amém.
0: Ave Maria, cheia de graça, o Senhor é convosco. Bendita sois vós entre as mulheres e bendito é o fruto do vosso ventre, Jesus.
2: Santa Maria, Mãe de Deus, rogai por nós, pecadores, agora e na hora de nossa morte. Amém.
0: Ave Maria, cheia de graça, o Senhor é convosco. Bendita sois vós entre as mulheres e bendito é o fruto do vosso ventre, Jesus.
2: Santa Maria, Mãe de Deus, rogai por nós, pecadores, agora e na hora de nossa morte. Amém.
0: Ave Maria, cheia de graça, o Senhor é convosco. Bendita sois vós entre as mulheres e bendito é o fruto do vosso ventre, Jesus.
2: Santa Maria, Mãe de Deus, rogai por nós, pecadores, agora e na hora de nossa morte. Amém.
0: Glória ao Pai, ao Filho e ao Espírito Santo.
2: Como era no princípio, agora e sempre. Amém.
0: Ó meu Jesus,
2: perdoai-nos, livrai-nos do fogo do inferno, levai as almas todas para o céu e socorrei principalmente as que mais precisarem da vossa misericórdia.
0: Segundo mistério gozoso, nós contemplamos a visitação de Nossa Senhora, sua prima Santa Isabel. Abra sua Bíblia em Eclesiástico. Capítulo 3, Eclesiástico, capítulo 3, versículo 3, Eclesiástico, capítulo 3, versículo 3, pois Deus quis honrar os pais pelos filhos, e cuidadosamente fortaleceu a autoridade da mãe sobre eles. Já quero orar por tantas mães, por tantos pais que estão perdendo a autoridade sobre os filhos. Você que tem vivido momentos difíceis na sua família, momentos difíceis de tensão com seus filhos, porque eles já não respeitam mais a autoridade. Como é difícil quando um filho não respeita a autoridade de uma mãe. Quando um filho não respeita mais a autoridade de um pai. E talvez você já passou por isso. Você já passou por isso pelo momento de não respeitar a autoridade do seu pai e da sua mãe em algum momento da vida. Eu me lembro quando eu teve um momento da minha vida onde eu não respeitei a autoridade da minha mãe, a autoridade do meu pai. Versículo 5, versículo 6. Quem honra sua mãe é semelhante àquele que acumula um tesouro. Honrar mãe é como acumular tesouro. Quem honra seu pai achará alegria em seus filhos e será ouvido no dia da oração. Gente, olha isto. Honrar pai e mãe é acumular tesouro. Honrar pai e mãe é ser ouvido no dia que você orar. É como se Deus te desse recompensa. Obrigado, Senhor. Eu queria que você agora agradecesse pelos teus pais. Obrigado, Senhor, pelos meus pais. Se você tem seu papai falecido, quantos aqui papais falecidos, mamães falecidas, mas agradece, agradece pelo pai que Deus te deu, pela mãe que Deus te deu. E talvez aqui a gente já se depare com pais que não foram tão bons, mães que não foram tão boas, e para você seja difícil essa realidade. Frei, como assim eu vou agradecer? Não, você não vai agradecer pelos que eles fizeram com você. Você não vai agradecer pelas coisas más que eles fizeram, mas você vai agradecer pelo pai que Deus te deu. E não foi Deus quem fez seu pai ser mal, não foi Deus quem fez sua mãe ser má, não. Se eles foram maus, foi pela escolha deles, pelos vícios deles, pelo pecado deles. Mas isso não tira o mérito de que Deus te deu pais maravilhosos, que talvez eles se tornaram maus. Agradece a Deus pelos teus pais. Papais, agradeçam a Deus pelos seus filhos. Cuidado para o seu trabalho não se tornar mais importante do que teus filhos. Veja, aquele que honra sua mãe é semelhante àquele que acumula um tesouro. O maior tesouro na nossa vida não é o nosso trabalho, não é o nosso dinheiro, são pessoas. Esse é o maior tesouro. O maior tesouro da nossa vida não são bens materiais, mas são pessoas. Então são seus pais, são seus filhos, é a sua família. Esse é o seu maior tesouro. E às vezes a gente vai dando mais valor ao trabalho,

0: quem nos tem ofendido, e não nos deixeis cair em tentação, mas livrai-nos do mal. Amém.
1: E neste mistério, nós vamos ver o encontro de duas mães, Isabel e Nossa Senhora. Nossa Senhora tendo o Filho Jesus, o Filho que será a nossa bênção, que será a graça para todos nós. E Isabel, já idosa, ela tem o grande João Batista. O teu filho é uma bênção. O teu filho nasceu porque ele tem uma missão neste mundo. Ave Maria, cheia de graça, o Senhor é convosco. Bendita sois vós entre as mulheres e bendito é o fruto do vosso ventre, Jesus.
2: Santa Maria, Mãe de Deus, rogai por nós, pecadores, agora e na hora de nossa morte. Amém.
1: Ave Maria, cheia de graça, o Senhor é convosco. Bendita sois vós entre as mulheres e bendito é o fruto do vosso ventre, Jesus.
2: Santa Maria, Mãe de Deus, rogai por nós, pecadores, agora e na hora de nossa morte. Amém.
1: Ave Maria, cheia de graça, o Senhor é convosco. Bendita sois vós entre as mulheres e bendito é o fruto do vosso ventre, Jesus.
2: Santa Maria, Mãe de Deus, rogai por nós, pecadores, agora e na hora de nossa morte. Amém.
1: Ave Maria, cheia de graça, o Senhor é convosco. Bendita sois vós entre as mulheres e bendito é o fruto do vosso ventre, Jesus.
2: Santa Maria, Mãe de Deus, rogai por nós, pecadores, agora e na hora de nossa morte. Amém.
1: Ave Maria, cheia de graça, o Senhor é convosco. Bendita sois vós entre as mulheres e bendito é o fruto do vosso ventre, Jesus.
2: Santa Maria, Mãe de Deus, rogai por nós, pecadores, agora e na hora de nossa morte. Amém.
1: Ave Maria, cheia de graça, o Senhor é convosco. Bendita sois vós entre as mulheres e bendito é o fruto do vosso ventre, Jesus.
2: Santa Maria, Mãe de Deus, rogai por nós, pecadores, agora e na hora de nossa morte. Amém.
1: Ave Maria, cheia de graça, o Senhor é convosco. Bendita sois vós entre as mulheres e bendito é o fruto do vosso ventre, Jesus.
2: Santa Maria, Mãe de Deus, rogai por nós, pecadores, agora e na hora de nossa morte. Amém.
1: Ave Maria, cheia de graça, o Senhor é convosco. Bendita sois vós entre as mulheres e bendito é o fruto do vosso ventre, Jesus.
2: Santa Maria, Mãe de Deus, rogai por nós, pecadores, agora e na hora de nossa morte. Amém.
1: Ave Maria, cheia de graça, o Senhor é convosco. Bendita sois vós entre as mulheres e bendito é o fruto do vosso ventre, Jesus.
2: Santa Maria, Mãe de Deus, rogai por nós, pecadores, agora e na hora de nossa morte. Amém.
1: Ave Maria, cheia de graça, o Senhor é convosco. Bendita sois vós entre as mulheres e bendito é o fruto do vosso ventre, Jesus.
2: Santa Maria, Mãe de Deus, rogai por nós, pecadores, agora e na hora de nossa morte. Amém.
1: Glória ao Pai, ao Filho e ao Espírito Santo.
2: Como era no princípio, agora e sempre. Amém.
1: Ó, bendita sois vós entre as mulheres e bendito é o fruto do vosso ventre, Jesus.
2: Santa Maria, Mãe de Deus, rogai por nós, pecadores, agora e na hora de nossa morte. Amém.
1: Glória ao Pai, ao Filho e ao Espírito Santo.
2: Como era no princípio, agora e sempre. Amém.
1: Ó meu Jesus,
2: perdoai-nos, livrai-nos do fogo do inferno, levai as almas todas para o céu e socorrei principalmente as que mais precisarem da vossa misericórdia.
1: E no terceiro mistério gozoso, nós contemplamos o nascimento de Jesus em Belém. Eu vou pedir para colocar a imagem de Nossa Senhora de Guadalupe. Dá uma olhada nessa imagem. Essa fita preta que ela carrega era um sinal para os indígenas. Nossa Senhora de Guadalupe, que aparece no México, é um sinal de que ela está grávida. Quando uma mulher estava grávida, ela colocava essa fita preta. Então, quando as pessoas olhavam para uma mulher que tivesse com essa fita preta, é porque ela está grávida. Então, Nossa Senhora de Guadalupe aparece grávida. Deus quis uma mãe. E essa mãe se chama Maria. Essa mulher ficou grávida por 9 meses. Essa mulher carregou um Deus dentro dela. Essa mulher carregou o nosso Salvador. E que bonito, Jesus obedeceu ela. Veja, o Criador, o Deus dela, obedeceu ela. Isso está em Lucas capítulo 2, versículo 51. Em tudo Jesus era obediente a Maria, em tudo Jesus era obediente a José. Então Jesus quis ter um pai e uma mãe. Que dom maravilhoso é ser pai, que dom maravilhoso é ser mãe. Mamães, olhem para essa mulher, olhem para essa mulher, que dom é ser mãe.

0: E talvez aqui tem muitas mulheres dizendo: era este dom que eu queria, Frei, o dom de ser mãe. E ainda não tive essa graça. Coloque a mão agora no seu ventre, mulher. Mas coloca com fé. E olhando para essa imagem de Nossa Senhora de Guadalupe. Assim como a senhora, mãe, está de mãos postas. Eu te peço, mãe, reze agora. Interceda agora para que mulheres tenham o dom de ter filhos. Eu peço, mãe, no dia de hoje, dia 24 de agosto de 2026, que a senhora possa interceder para que mulheres tenham o dom da vida. E talvez muitas delas, mãe, não podem ter filhos por causa de endometriose, por causa de cistos, por causa de tantas complicações físicas. Mas nada é impossível para Deus. E a senhora é prova disso. Por isso agora eu peço, mãe, o dom da maternidade para muitas mulheres, o dom da paternidade para muitos homens, em nome do teu filho Jesus. Pela sua intercessão, Virgem de Guadalupe, que filhos venham, filhos abençoados. Pai nosso que estais no céu, santificado seja o vosso nome, venha a nós o vosso reino, seja feita a vossa vontade, assim na terra como no céu.
1: O pão nosso de cada dia nos dai hoje, perdoai-nos as nossas ofensas, assim como nós perdoamos a quem nos tem ofendido, e não nos deixeis cair em tentação, mas livrai-nos do mal. Amém.
0: Ave Maria, cheia de graça, o Senhor é convosco. Bendita sois vós entre as mulheres, e bendito é o fruto do vosso ventre, Jesus.
1: Santa Maria, Mãe de Deus, rogai por nós, pecadores, agora e na hora de nossa morte. Amém.
0: Ave Maria, cheia de graça, o Senhor é convosco. Bendita sois vós entre as mulheres, e bendito é o fruto do vosso ventre, Jesus.
1: Santa Maria, Mãe de Deus, rogai por nós, pecadores, agora e na hora de nossa morte. Amém.
0: Ave Maria, cheia de graça, o Senhor é convosco. Bendita sois vós entre as mulheres, e bendito é o fruto do vosso ventre, Jesus.
1: Santa Maria, Mãe de Deus, rogai por nós, pecadores, agora e na hora de nossa morte. Amém.
0: Ave Maria, cheia de graça, o Senhor é convosco. Bendita sois vós entre as mulheres, e bendito é o fruto do vosso ventre, Jesus.
1: Santa Maria, Mãe de Deus, rogai por nós, pecadores, agora e na hora de nossa morte. Amém.
0: Ave Maria, cheia de graça, o Senhor é convosco. Bendita sois vós entre as mulheres, e bendito é o fruto do vosso ventre, Jesus.
1: Santa Maria, Mãe de Deus, rogai por nós, pecadores, agora e na hora de nossa morte. Amém.
0: Ave Maria, cheia de graça, o Senhor é convosco. Bendita sois vós entre as mulheres, e bendito é o fruto do vosso ventre, Jesus.
1: Santa Maria, Mãe de Deus, rogai por nós, pecadores, agora e na hora de nossa morte. Amém.
0: Ave Maria, cheia de graça, o Senhor é convosco. Bendita sois vós entre as mulheres, e bendito é o fruto do vosso ventre, Jesus.
1: Santa Maria, Mãe de Deus, rogai por nós, pecadores, agora e na hora de nossa morte. Amém.
0: Ave Maria, cheia de graça, o Senhor é convosco. Bendita sois vós entre as mulheres, e bendito é o fruto do vosso ventre, Jesus.
1: Santa Maria, Mãe de Deus, rogai por nós, pecadores, agora e na hora de nossa morte. Amém.
0: Ave Maria, cheia de graça, o Senhor é convosco. Bendita sois vós entre as mulheres, e bendito é o fruto do vosso ventre, Jesus.
1: Santa Maria, Mãe de Deus, rogai por nós, pecadores, agora e na hora de nossa morte. Amém.
0: Ave Maria, cheia de graça, o Senhor é convosco. Bendita sois vós entre as mulheres, e bendito é o fruto do vosso ventre, Jesus.
1: Santa Maria, Mãe de Deus, rogai por nós, pecadores, agora e na hora de nossa morte. Amém.
0: Glória ao Pai, ao Filho e ao Espírito Santo.
1: Como era no princípio, agora e sempre.
0: Amém. Ó meu Jesus,
1: perdoai-nos, livrai-nos do fogo do inferno, levai as almas todas para o céu e socorrei principalmente as que mais precisarem da vossa misericórdia.
0: E no quarto mistério, a apresentação do menino Jesus no templo. José e Maria levam Jesus para o templo. Os pais que cuidam, os pais que zelam, os pais que apresentam a Deus. Meditemos isso e a purificação de Nossa Senhora. Pai nosso que estais no céu, santificado seja o vosso nome, venha a nós o vosso reino, seja feita a vossa vontade, assim na terra como no céu.
1: O pão nosso de cada dia nos dai hoje, perdoai-nos as nossas ofensas, assim como nós perdoamos a quem nos tem ofendido. E não nos deixeis cair em tentação, mas livrai-nos do mal. Amém.
0: Ave Maria, cheia de graça, o Senhor é convosco, bendita sois vós entre as mulheres, e bendito é o fruto do vosso ventre, Jesus.
1: Santa Maria, Mãe de Deus, rogai por nós, pecadores, agora e na hora de nossa morte. Amém.
0: Ave Maria, cheia de graça, o Senhor é convosco, bendita sois vós entre as mulheres, e bendito é o fruto do vosso ventre, Jesus.
1: Santa Maria, Mãe de Deus, rogai por nós, pecadores, agora e na hora de nossa morte. Amém.
0: Ave Maria, cheia de graça, o Senhor é convosco, bendita sois vós entre as mulheres, e bendito é o fruto do vosso ventre, Jesus.
1: Santa Maria, Mãe de Deus, rogai por nós, pecadores, agora e na hora de nossa morte. Amém.
0: Ave Maria, cheia de graça, o Senhor é convosco, bendita sois vós entre as mulheres, e bendito é o fruto do vosso ventre, Jesus.
1: Santa Maria, Mãe de Deus, rogai por nós, pecadores, agora e na hora de nossa morte. Amém.
0: Ave Maria, cheia de graça, o Senhor é convosco, bendita sois vós entre as mulheres, e bendito é o fruto do vosso ventre, Jesus.
1: Santa Maria, Mãe de Deus, rogai por nós, pecadores, agora e na hora de nossa morte. Amém.
0: Ave Maria, cheia de graça, o Senhor é convosco, bendita sois vós entre as mulheres, e bendito é o fruto do vosso ventre, Jesus.
1: Santa Maria, Mãe de Deus, rogai por nós, pecadores, agora e na hora de nossa morte. Amém.
0: Ave Maria, cheia de graça, o Senhor é convosco, bendita sois vós entre as mulheres, e bendito é o fruto do vosso ventre, Jesus.
1: Santa Maria, Mãe de Deus, rogai por nós, pecadores, agora e na hora de nossa morte. Amém.
0: Ave Maria, cheia de graça, o Senhor é convosco, bendita sois vós entre as mulheres, e bendito é o fruto do vosso ventre, Jesus.
1: Santa Maria, Mãe de Deus, rogai por nós, pecadores, agora e na hora de nossa morte. Amém.
0: Ave Maria, cheia de graça, o Senhor é convosco, bendita sois vós entre as mulheres, e bendito é o fruto do vosso ventre, Jesus.
1: Santa Maria, Mãe de Deus, rogai por nós, pecadores, agora e na hora de nossa morte. Amém.
0: Ave Maria, cheia de graça, o Senhor é convosco, bendita sois vós entre as mulheres, e bendito é o fruto do vosso ventre, Jesus.
1: Santa Maria, Mãe de Deus, rogai por nós, pecadores, agora e na hora de nossa morte. Amém.
0: Glória ao Pai, ao Filho e ao Espírito Santo.
1: Como era no princípio, agora e sempre. Amém.
0: Ó meu Jesus,
1: perdoai-nos, livrai-nos do fogo do inferno, levai as almas todas para o céu, e socorrei principalmente as que mais precisarem da vossa misericórdia.
0: E no quinto mistério gozoso, nós contemplamos a perda e o encontro do menino Jesus. Abra sua Bíblia em Lucas capítulo 15, versículo 20. Lucas capítulo 15, versículo de 20 a 22. Levantou-se, pois, e foi ter com seu pai. Esse filho tinha se afastado do seu pai. Aqui eu já quero colocar tantos filhos afastados dos seus pais. Neste mistério eu quero colocar filhos que já não conversam mais com os pais, pais que não conversam mais com filhos. Talvez aqui no nosso meio tenha pais que não conversam com os seus filhos, filhos que não conversam com os seus pais. Tem mágoas, desentendimentos. E veja, esse filho aqui ignorou seu pai. Esse filho aqui pediu herança em vida. Esse filho aqui saiu de casa rebelde. Mas teve uma hora que ele levantou-se, pois, e foi ter com seu pai. O seu pai tinha tudo para ignorá-lo. O seu pai tinha tudo para dar um castigo muito grande. O seu pai tinha tudo na mão para não recebê-lo em casa. Mas a palavra diz, estava ainda longe, quando seu pai o viu, e movido de compaixão. Papai e mamãe, é preciso ter compaixão do filho. O que é sentir compaixão? É sentir a dor dele. A dor dele que está na droga. A dor dele que está nos vícios da bebida. A dor dele que está perdido no mundo. A dor. Movido de compaixão, correu-lhe ao encontro, o abraçou e o beijou. E como é importante, papai e mamãe, aprender que é preciso não só amar, mas é preciso demonstrar amor. Veja que o Pai não só diz que ama, aliás, o Pai nem diz que ama, o Pai simplesmente abraça e beija. Talvez papai e mamãe, faz tempo que você não abraça e nem beija seu filho. Talvez filho, tem muito tempo que você não abraça e não beija seus pais. Quantos pais, quantos filhos gostariam de um abraço, quantos filhos gostariam de um beijo de seus pais? O filho lhe disse então, meu pai, eu pequei contra o céu e contra ti, já não sou digno de ser chamado teu filho. Mas o pai falou aos servos, trazei-me depressa a melhor veste e vestilha. E respondeu, e ponde-lhe um anel no dedo e calçado nos pés. O pai perdoou o filho. Talvez hoje é dia de pais perdoarem filhos. E filhos perdoarem os pais. Pai, perdoa seu filho pelos erros dele. Perdoar não é dar razão para ele. Quando o pai aqui beija e abraça, não está dando razão para o filho, que o filho fez a coisa certa. Não, simplesmente está perdoando. Perdoa. É teu filho. São Pedro Crisólogo diz, caiu sobre seu pescoço e o beijou. Eis como o pai julga o filho transviado. Dá-lhe não açoites, mas beijos. A força do amor ignorou as transgressões. O pai redimiu os pecados com um beijo e cobriu-lhe com um abraço para não expor os crimes nem humilhar o filho. Curou as feridas sem deixar cicatriz. Bem-aventurados aqueles cujas iniquidades são perdoadas. O perdão não humilha o filho. José e Maria, mesmo 3 dias sem estar com Jesus, não humilham Jesus, mas amam Jesus. Pai nosso que estás no céu, santificado seja o vosso nome. Venha a nós o vosso reino, seja feita a vossa vontade, assim na terra como no céu.
1: O pão nosso de cada dia nos dai hoje, perdoai-nos as nossas ofensas, assim como nós perdoamos a quem nos tem ofendido. E não nos deixeis cair em tentação, mas livrai-nos do mal.
0: Ave Maria, cheia de graça, o Senhor é convosco. Bendita sois vós entre as mulheres, e bendito é o fruto do vosso ventre, Jesus.
1: Santa Maria, Mãe de Deus, rogai por nós, pecadores, agora e na hora de nossa morte.
0: Ave Maria, cheia de graça, o Senhor é convosco. Bendita sois vós entre as mulheres, e bendito é o fruto do vosso ventre, Jesus.
1: Santa Maria, Mãe de Deus, rogai por nós, pecadores, agora e na hora de nossa morte.
0: Ave Maria, cheia de graça, o Senhor é convosco. Bendita sois vós entre as mulheres, e bendito é o fruto do vosso ventre, Jesus.
1: Santa Maria, Mãe de Deus, rogai por nós, pecadores, agora e na hora de nossa morte. Amém.
2: Ave Maria, cheia de graça, o Senhor é convosco, bendita sois vós entre as mulheres, e bendito é o fruto do vosso ventre, Jesus.
3: Santa Maria, Mãe de Deus, rogai por nós, pecadores, agora e na hora de nossa morte. Amém.
2: Ave Maria, cheia de graça, o Senhor é convosco, bendita sois vós entre as mulheres, e bendito é o fruto do vosso ventre, Jesus.
3: Santa Maria, Mãe de Deus, rogai por nós, pecadores, agora e na hora de nossa morte. Amém.
2: Ave Maria, cheia de graça, o Senhor é convosco, bendita sois vós entre as mulheres, e bendito é o fruto do vosso ventre, Jesus.
3: Santa Maria, Mãe de Deus, rogai por nós, pecadores, agora e na hora de nossa morte. Amém.
2: Ave Maria, cheia de graça, o Senhor é convosco, bendita sois vós entre as mulheres, e bendito é o fruto do vosso ventre, Jesus.
3: Santa Maria, Mãe de Deus, rogai por nós, pecadores, agora e na hora de nossa morte. Amém.
2: Ave Maria, cheia de graça, o Senhor é convosco, bendita sois vós entre as mulheres, e bendito é o fruto do vosso ventre, Jesus.
3: Santa Maria, Mãe de Deus, rogai por nós, pecadores, agora e na hora de nossa morte. Amém.
2: Ave Maria, cheia de graça, o Senhor é convosco, bendita sois vós entre as mulheres, e bendito é o fruto do vosso ventre, Jesus.
3: Santa Maria, Mãe de Deus, rogai por nós, pecadores, agora e na hora de nossa morte. Amém.
2: Ave Maria, cheia de graça, o Senhor é convosco, bendita sois sois vós entre as mulheres, e bendito é o fruto do vosso ventre, Jesus.
3: Santa Maria, Mãe de Deus, rogai por nós, pecadores, agora e na hora de nossa morte. Amém.
2: Glória ao Pai, ao Filho e ao Espírito Santo,
3: como era no princípio, agora e sempre. Amém.
2: Ó meu Jesus,
3: perdoai-nos, livrai-nos do fogo do inferno, levai as almas todas para o céu, e socorrei principalmente as que mais precisarem da vossa misericórdia.
0: Glória a Deus, minha gente, glória a Deus. 4h48 da manhã, horário de Brasília. Que alegria estarmos juntos. Se você ainda está deitado, levanta, levanta. Dá aquela espreguiçada, dá aquela espreguiçada. Segunda-feira, oitavo dia dos 40 dias com São Miguel Arcanjo. Que bênção, hoje meditar sobre pais e filhos. Eu convido você a apresentar sua água agora. Apresenta sua água agora. Apresenta sua água. Se você ainda não tem água aí, corre, corre, corre para pegar uma água. Corre, corre para pegar um copo de água. Apresenta a tua água agora. Senhor, eu peço agora que o Senhor abençoe as águas. Abençoai, santificai essas águas. Onde essas águas tocarem, que seja abençoado. Ambientes, pessoas. Em nome do Pai e do Filho e do Espírito Santo.
3: Amém.
0: Você vai fazer o seguinte, enquanto a gente vai cantando, você vai pegar essa água. Papai, você vai abençoar os seus filhos. Filho, se você tem filhos, abençoa os seus filhos, mas também pode abençoar os seus pais, se é que você tem aí na sua casa. Então, em nome de Jesus, você não precisa acordá-los na porta do quarto. Mas quando o filhinho é pequenininho, você quer ir lá na cabecinha dele, botar um pouquinho de água sem acordá-lo, na testinha dele. Os seus pais que talvez estejam doentes na sua casa, você está cuidando dos seus pais. Se você está aí do lado dos seus pais, se vocês estão rezando juntos, um vai abençoando o outro. Ah, que momento especial. A bênção dessa casa, a bênção dessa família.

Tem pais que talvez estão rezando pelos filhos que estão presos nesta hora. Ah, como dói teu coração, papai e mamãe, saber que teu filho está preso porque aprontou. Talvez um ou outro está preso sem ter sido culpado, mas talvez estava num lugar onde não devia, não sei. Quanto dói seu coração. Talvez quantos pais perdendo seus filhos para a droga. Talvez quantos pais aqui talvez estejam vivendo filhos desaparecidos muitas vezes. Talvez quantos filhos com seus pais doentes. Em nome de Jesus. Uma das coisas mais importantes da nossa vida é família, minha gente. Valorizemos a nossa família. Amemos a nossa família. Amemos as pessoas mais que as coisas. Amemos as pessoas mais que as coisas. Amemos a família mais que dinheiro. Amemos a família mais que trabalho.

0: E é por isso que você está aqui. Você está aqui para orar pela tua família, orar pelos seus pais, orar pelos seus filhos. Pegue seu terço agora e vamos rezar esse terço luminoso. Contemplamos agora o batismo de Jesus no Rio Jordão.
1: Abra sua Bíblia em Efésios capítulo 6, versículos de 1 a 3. Efésios capítulo 6, versículos de 1 a 3. Filhos, obedecei a vossos pais segundo o Senhor, porque isto é justo. O primeiro mandamento, acompanhado de uma promessa, é: honra teu pai e tua mãe, para que sejas feliz e tenhas longa vida sobre a terra. São Jerônimo vai nos falar a respeito desta palavra. Devemos obedecer aos pais que nos geraram no Senhor e fazer o que dizem. E devemos nos submeter no Senhor aos nossos pais segundo a carne, cumprindo todos os seus mandamentos, que não forem contrários à vontade do Senhor. A palavra de Deus nos leva a entender que, como filhos, que todos nós aqui somos, devemos honrar nossos pais. E a melhor maneira de honrar o pai e a mãe é obedecendo-lhes e servindo ao Senhor, servindo a Deus. Porque é impossível que alguém que sirva ao Senhor de todo coração, de toda alma e obedeça ao Senhor, seja alguém que desonra seu pai e a sua mãe. Nós não podemos ser filhos desobedientes que entram num rompimento total com as tradições dos nossos pais, as coisas boas, claro. Como São Jerônimo nos ensina, não devemos obedecer se eles nos pedem, por exemplo, para pecar, para fazer algo errado, não. Mas devemos obedecer aos nossos pais quando querem o nosso bem, quando querem a nossa felicidade, quando querem a nossa educação, quando querem a nossa servidão a Deus, servidão ao Senhor, quando querem nos colocar no caminho de Deus. E é claro que nós sabemos que muitas vezes, como filhos, quantas vezes nós somos rebeldes aos nossos pais, rebeldes às suas ordens. Mas a palavra de Deus nos diz que o único mandamento, o primeiro dos mandamentos, que é acompanhado de uma promessa, é honrar pai e mãe, para que sejas feliz, para que sejas feliz. Muitos filhos vivem em felicidade porque não obedeceram os pais, porque não honram seus pais. Muitos filhos estão vivendo tempos de infelicidade porque rejeitaram as ordens dos pais. Nosso Senhor Jesus, no Rio Jordão, sendo batizado, está obedecendo o Pai, que olha e diz: este é meu filho amado. Que o Senhor Jesus nos dê a graça de honrar os nossos pais, de amar os nossos pais, de obedecer os nossos pais. Mesmo talvez você que há tanto tempo estava vivendo tão rebelde, tão distante dos pais, que o Senhor Jesus volte os nossos corações para os nossos pais. Pai nosso que estás no céu, santificado seja o vosso nome. Venha a nós o vosso reino, seja feita a vossa vontade, assim na terra como no céu.
2: O pão nosso de cada dia nos dai hoje, perdoai-nos as nossas ofensas, assim como nós perdoamos a quem nos tem ofendido. E não nos deixeis cair em tentação, mas livrai-nos do mal. Amém.
1: Ave Maria, cheia de graça, o Senhor é convosco, bendita sois vós entre as mulheres, e bendito é o fruto do vosso ventre, Jesus.
2: Santa Maria, Mãe de Deus, rogai por nós, pecadores, agora e na hora de nossa morte. Amém.
1: Ave Maria, cheia de graça, o Senhor é convosco, bendita sois vós entre as mulheres, e bendito é o fruto do vosso ventre, Jesus.
2: Santa Maria, Mãe de Deus, rogai por nós, pecadores, agora e na hora de nossa morte. Amém.
1: Ave Maria, cheia de graça, o Senhor é convosco, bendita sois vós entre as mulheres, e bendito é o fruto do vosso ventre, Jesus.
2: Santa Maria, Mãe de Deus, rogai por nós, pecadores, agora e na hora de nossa morte. Amém.
1: Ave Maria, cheia de graça, o Senhor é convosco, bendita sois vós entre as mulheres, e bendito é o fruto do vosso ventre, Jesus.
2: Santa Maria, Mãe de Deus, rogai por nós, pecadores, agora e na hora de nossa morte. Amém.
1: Ave Maria, cheia de graça, o Senhor é convosco, bendita sois vós entre as mulheres, e bendito é o fruto do vosso ventre, Jesus.
2: Santa Maria, Mãe de Deus, rogai por nós, pecadores, agora e na hora de nossa morte. Amém.
1: Ave Maria, cheia de graça, o Senhor é convosco, bendita sois vós entre as mulheres, e bendito é o fruto do vosso ventre, Jesus.
2: Santa Maria, Mãe de Deus, rogai por nós, pecadores, agora e na hora de nossa morte. Amém.
1: Ave Maria, cheia de graça, o Senhor é convosco. Bendita sois vós entre as mulheres e bendito é o fruto do vosso ventre, Jesus.
2: Santa Maria, Mãe de Deus, rogai por nós, pecadores, agora e na hora de nossa morte. Amém.
1: Ave Maria, cheia de graça, o Senhor é convosco. Bendita sois vós entre as mulheres e bendito é o fruto do vosso ventre, Jesus.
2: Santa Maria, Mãe de Deus, rogai por nós, pecadores, agora e na hora de nossa morte. Amém.
1: Ave Maria, cheia de graça, o Senhor é convosco. Bendita sois vós entre as mulheres e bendito é o fruto do vosso ventre, Jesus.
2: Santa Maria, Mãe de Deus, rogai por nós, pecadores, agora e na hora de nossa morte. Amém.
1: Ave Maria, cheia de graça, o Senhor é convosco. Bendita sois vós entre as mulheres e bendito é o fruto do vosso ventre, Jesus.
2: Santa Maria, Mãe de Deus, rogai por nós, pecadores, agora e na hora de nossa morte. Amém.
1: Glória ao Pai, ao Filho e ao Espírito Santo,
2: como era no princípio, agora e sempre. Amém.
1: Ó meu Jesus, perdoai-nos, livrai-nos do fogo do inferno, levai as almas todas para o céu e socorrei principalmente as que mais precisarem da vossa misericórdia.
0: E no segundo mistério luminoso nós contemplamos o milagre de Jesus nas bodas de Caná. Papai, reza pelo seu filho que está doente. Filhos, reza pelo seu pai que está doente. Pede esse milagre a Jesus agora. Filhos que estão sofrendo pelas doenças do seu pai, seus pais. Pais que estão sofrendo pela doença dos filhos, pela intercessão da Virgem Maria, reze agora. Filhos, obedecei em tudo a vossos pais, porque isto agrada ao Senhor. Colossenses 3:20. Pai nosso que estais no céu, santificado seja o vosso nome, venha a nós o vosso reino. Seja feita a vossa vontade, assim na terra como no céu.
2: O pão nosso de cada dia nos dai hoje, perdoai-nos as nossas ofensas, assim como nós perdoamos a quem nos tem ofendido. E não nos deixeis cair em tentação, mas livrai-nos do mal. Amém.
0: Ave Maria, cheia de graça.
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